Senhor, passando todo o caminho do Senhor, querendo, esperando. Ela está com a cabeça aberta, esperando, pedindo. Porque você vai se tornando no céu, não. Ela falou quando nasceu Deus também, tendo que abrir. Tendo que corrigir, mas ela falou de um dentro, mas você tem que fazer um dentro.